0: 4. As 3 en Portugal.
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2: 4 persoas morreron e outra resultou ferida de gravidade nun accidente de tráfico registrado este luns na estrada Nacional 122 entre as localidades zaragozanas de

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